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7: Vamos lá, Francinha, você que é um Bauru lover. A partir de agora... 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Agora tá valendo o quê, Francinha? Francinha, não mete.
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3: Aqui é o Virria da Rua, tá tudo certo por aí?
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8: Dá-lhe bicuda na cara do cão e vai.
9: Dá-lhe bicuda na cara do cão
8: e vem.
10: É agora, hein? É agora.
9: E o cão?
8: O quê?
9: E o cão? E o cão?
2: O Francis, tu não tem ideia de como a Maitê... A Maitê tá enlouquecida com esse... Caraca, ela tá nesse pique. Impressionante. A partir de agora, o que tá rolando? Aquela resenha até meia-noite. Vamos trocando ideia. Sempre com a sua participação pelo Zap 997-01-105. Ou então ligando 2509-9030 comigo e com o meu irmãozinho Anderson França.
10: Tudo nosso, hein?
2: Ô, França. Oi.

0: mandar um alô pro Léo Melo, mais conhecido como Pose de Maricá. Léo Melo não é de Maricá? O nosso Léo Melo? Léo Melo de Maricá.
1: O Léo Melo mora em Maricá. Mora em Maricá. Locutor Léo Melo.
0: Então é, tem dois Léo Melo? Não, eu fui conferir. Pô, será que o telefone dele ainda não? Caramba, dois Léo Melo em Maricá, maluco.

0: Daí eu pose de Maricá.
1: É o nosso Léo Meloco. É a Arlequina.
0: Deixa eu mandar um alô aqui pra Vânia, cara. Vânia tá em São Pedro da Aldeia, tá curtindo a gente. Ô, no Pique Televisão, derrubando aquela geladinha suave, curtindo. Disse ela que ia dançar pelada na sala hoje com o maridão, com o Tomás.
1: Se ela disse...
0: Não, ela falou que
1: com
0: ia com o Tomás.
1: Aí eu já duvido.
0: Aí ela falou...
1: Aí eu já
0: falou,
1: não sei.
0: Ela falou assim, ó, gente, deixa... Não, é, ela mandou, esquece, não vai acontecer nada. Vou aqui ficar derrubando minha gelada, Tomás vai mimir já já. Por essas e outras, ontem o caso do cara que a mulher fugiu, a gente não sabe o que aconteceu, mas tá vendo?
1: É verdade.
0: Deixa eu mandar um alô aqui rapidinho pra Juliana, em Amontoada, Ceará. Tá curtindo a gente no aplicativo, botando pra estrondar. Tá mandando um alô pro papaizinho dela, Fábio. Bom, já já, Francis, a gente vai ter MC Leozinho aqui.
1: Pô, tá atrasado, hein?
0: Alô, Leozinho, pô, é que tá aniversário, aniversário do homem hoje, pô. Se ele dança, a gente dança.
1: Será que ele vai chegar mamado aqui?
0: Será que ele vai trazer um negocinho pra gente? Eu não
1: acredito. Tá atrasado, hein?
0: Daqui a pouco o Leozinho tá aqui. Ele tá comemorando aniversário, já já, vamos trocar uma ideia? E o povo pode mandar perguntas já pelo zap, né,
1: Francinha? Pode mesmo, vai lá, 997011005, hein?
0: Daquele jeito.
1: Fica à vontade, fica à vontade.
0: É, mas, Francinha, é importante a gente falar. Se você for ligar ou mandar áudio...
1: Ah, fala aí, cara.
0: Deixa o volume baixo.
1: Eu desisti. Isso é contigo agora.
0: Fogo, cara.
1: Daqui pra frente é contigo.
0: É, ó, manda só na voz e deixa o volume da rádio baixo. Senão a gente não vai entender nada. Ó, já mandamos os avisos, hein?
1: Ah, não.

0: Oi, depois do Tadala. Olha quem tá aqui. Deixa eu botar na. Botar, vou botar. Bota do boto, pra você.
1: Bota, bota, bota. Blom,
2: blom, blom, blom, blom. Esse pancadão de saco de dentro do teu corpo balançar. É feio dia, vem pra cá dançar.
1: Eu e bola, cara. Vou...
0: É ele aí, ó. Boa. Ô, MC Leozinho, nossa arena com mais de 50 mil pessoas. Aplaudido de pé esse homem aqui. Ele que faz parte da história do funk de verdade. Muito bom ter você aqui. Poxa, com a gente, irmão.
1: Tomei muita latada por causa do Leozinho.
0: Por que tu tomou latada?
1: Pô, na época que ele... Essa música aí que tá de fundo, inclusive, aí, né, mano? A gente começou a tocar no evento. Nego não gostava, né, mano? Tamborzão com violão, né? Tocava no evento, né? Ficava
2: mas puto, teve um mano. Cara que fez uma versão, provou ela rapidinho, o pessoal aceitou. Ela mama meu cara.
0: E aliás, hoje é aniversário do MC Leozinho.
2: É verdade.
0: Oh, parabéns,
2: irmão.
0: Tem
2: até bolinho, cara. Valeu, obrigado a FM Dia por ter tocado, acreditado em mim. Nem foi a sala do seu danço, mas teve o
1: Blom Blom.
2: Viu, vem ver.
1: É, também.
2: Primeiro,
1: também,
2: foi a primeira que tocou lá.
1: É verdade.
2: Idioca.
1: Verdade.
2: Atalaica, Valame, as comunidades lá, mandar um beijo de Niterói. Tá me ouvindo lá, balançando com o telefone já. Tririm, tririm, tririm.
1: Tu tá lá ainda, né, Leozinho? Tu mora lá ainda.
2: Tem
1: né?
2: Uma laje lá em Caraí, comprei uma
1: cobertorazinha. Tem uma laje? Agora vamos lá, como é que foi o teu começo lá, Leozinho? Vamos conhecer um pouquinho da história do Leozinho.
2: Idioca.
1: Lá no comecinho.
2: É,
1: como é que foi teu começo? Pô, vou virar cantor, vou tentar entrar na música.
2: Começou festa lá no Morro, lá, festa das crianças, baile e tal, tal. E aqui pelo Rio já tinha, ó, assim já tinha. Os MCs, Neném.
1: Sim, foi nessa época aí?
2: É, aí uns Morro do Estado também, ela já tinha começado baile também. Aí eu ia cantar com Cabeção lá, fizemos um proibidão, tá? No, parece, 92. Isso.
1: Pô, tá da antiga mesmo, então não sabia.
0: Pô, ele é
1: eu
0: clássico,
1: não sabia nem
0: demais.
1: Disso.
2: Aí, pô. 92, aí, tipo, Cabeção na hora de cantar comigo, peidou. Na hora que pega o microfone, nem todo mundo segura, não, né? A gente sai, uhum. sai. Aí,
1: mas na hora do Avera, né?
2: É, me segurei lá e cantei lá. Quando eu fui ver, no ensaio, na passada de som da equipe, começou a encher de humor de dia.
1: Pô, maneiro.
2: Eu falei, eu acho que é isso mesmo.
1: Agora, eu lembro do Leozinho chegando lá na Furacão com um violão debaixo do braço, né? Pra falar com o Batutinho, pra mostrar o... Se ela dança, eu danço,
2: eu
1: né?
2: Danço, é.
0: E outra coisa importante também, que a gente tava até falando aqui fora do ar, né, Francinha? Tipo, difícil o cara, um MC instrumentista, o cara, pô, e o Leozinho manda muito bem no violão, é na verdade, guitarra.
2: Tem que acreditar, né? Cara.
0: E você falou que demorou pra galera entender isso. Como é que foi isso? Assim, por que que a galera tinha essa, não vou dizer rejeição, mas não entendi direito.
2: Eu também toco violão. Um gênio, cara. Eu até encontrei o Batutinha.
1: É, foi verdade,
2: O cara é um genial ali na produção ali, ele coloca o instrumento na, dentro da batida, ele tem que saber muito. E ele conseguiu colocar ali, não só eu, como acho que o Naldo e Lula também, aquelas
1: também, né?
2: O
1: Naldo,
2: o Rony Baby.
1: Todo mundo, né? Bruninha.
0: Essa galera
2: ele
0: aí.
2: Ele conseguiu toda, colocar né? Aquilo ali, a parada ali, e até a própria Larissa, que virou.
1: Anitta, né?
0: Virou Anitta.
1: Oi, a gente tocava na marra, aí tinha que tocar.
2: Aí o meu fomeu disco que eu saí.
1: É. Eu tenho uma pergunta, tem um... eu não sei, eu não lembro o que era. Eu tava passando, quando toca a música aqui, passa o clipe, né? Aí tava tocando Se Ela Dança, Eu Danço, acho que no Retrô. Aí passou o clipe, daquele clipe antigão do Se Ela Dança, Eu Danço. Quem é o DJ que tá no clipe, cara? Que eu não lembro dele. Era o teu DJ na época?
2: DJ, agora você me pegou cola, tem como colocar.
1: Falei com o DJ.
0: Peraí, vamos botar
2: na...
0: Eu
2: não tive tanto DJ assim, mas se eu ver, né?
1: Acho que ele tava de camisa...
0: Sem camisa, de desnudo, tem um DJ lá, é o Bacalhau?
1: Não é Bacalhau não, porra, não é Bacalhau não.
2: Foi só pro clipe mesmo.
0: Foi só de encenação, né?
2: Foi só de encenação, é.
1: Ah, não era DJ não?
2: Não era o meu.
0: Eu achei que fosse o Bacalhau.
2: É, eu não tive tanto DJ, mas não era.
1: Deixa eu mandar um beijo. Claro que tem uma importância enorme na carreira do Leozinho, que é o Claudinho Menezes.
2: Claudinho, mano, um abração.
0: Um clássico, né?
1: O Claudinho Menezes, o Claudinho chegava lá na Furacão e falava assim: França, eu não quero que você toque o Leozinho. Eu quero que você toque o Leozinho. A primeira música do baile, quando não tiver ninguém, e a última. Só isso, mais nada. Não precisa tocar no meio, não, que nem o Rômulo tá falando pra tocar. Toca no, a primeira música do baile e a última. Não, só preciso disso de você, que não sei o que. Era isso que ele pedia, o Claudinho. O Claudinho é o maior filho.
2: Era só estar dentro ali que já tinha o otimismo, né? Já tinha aquela visão de que vai dar certo. É igual quando vem pra frente da rádio com um CD, cara. cara tem que ter esperança, tem que achar que vai tocar, tem que...
1: É verdade.
0: E quando você vinha pra frente, você ia pra rádio pedir pra tocar a tua música, o que, que você achava que ia acontecer?
2: Isso aqui que tá agora. Eu tô aqui hoje.
1: Você foi, ele falou que chegou aí na Riachuelo lá, né, Leozinho?
2: Foi isso. Lá na... Daqui eu falei, uma hora vai dar certo, uma hora vai virar, uma hora eu vou acertar uma parada aí, cara. Tem que ter isso, tem que estar metendo a mão no violão.
1: Tem que acreditar,
2: violão,
1: né,
2: é
1: cara?
2: Igual no cavaquinho, o cara no samba, no pagode. O cara tem que acreditar, senão...
0: É, e sem fé o ser humano não vai a lugar nenhum.
2: Nenhum.
0: Se não acreditar na força dele, no talento dele, já era. E foi isso que você fez naquele momento.
2: E às vezes é meio careta, assim, a parada. Mas depois, quando você acerta, o careta acerta, o maluco acerta, bicho.
0: Agora, Leozinho, olha só. O funk de hoje tá melhor ou você acha que... Perdeu a essência aqui no pique TikTok. O que, que você acha do funk de hoje, cara?
2: Internet mistura muito. A gente não tem aquele padrão que tinha exigência antiga, né? Hoje o cara pode chegar em casa, pegar um telefone dele e fazer o sucesso.
1: Mais simples,
2: a facilidade,
1: né?
2: Hoje não, a tecnologia tá muito na frente.
1: Sim.
2: Se não tem melodia, não tem música, tem nada, o computador já faz uma parada pra você... Pois te entrega uma coisa semi-pronta.
1: É o Suno.
2: Eu achei isso um absurdo. Eu falei, pô, então...
1: O Suno é coisa de maluco.
2: O Suno, tu digita não, umas vi palavras... Eu me montando, me mostrando, eu falei, caramba, cara, não dá pra identificar.
0: Agora, a gente praticamente não vê, assim, muito pouco. Talvez o França possa até também ajudar. Eu não me lembro agora, assim, do feat da galera que tá estourada hoje, da nova geração...
1: Com
0: a galera classic das antigas, assim.
1: É, teve um. Mas assim, foi uma regravação do Garota Nota 100, né? Que foi o Sorriso e o Marcinho.
0: É,
1: né?
0: Mas aí é o Sorriso.
1: É, mas é o Sorriso
0: Maroto. É o Sorriso.
1: Né? Acha e não que... foi música nova, né? Era uma música já.
0: Você acha que falta o quê, cara? Apoio, reconhecimento? O que, que tu pensa sobre isso?
2: Ah, bicho, espalhou tudo. Espalhou. Nossa cultura não teve o investimento que devia ter, eu acho. A comunidade ficou largada. Tentei colocar cavaquinho e violão lá em inglês no morro lá, não consegui, pessoal mesmo, a própria prefeitura não apoiou, deixou assim a parada largada também, não rolou, né? Não rolou, falei, porra, cavaquinho e violão mudou minha vida, muda da galera, imagina o inglês pro moleque que de repente tem um dom.
1: É verdade.
2: Né? Acho que tá faltando é amor ao próximo.
0: Então, vontade, criatividade, força de fazer, porque assim, tem que insistir, de primeira... Vai ter uma reação, não vou dizer que seja reação negativa, mas o ser humano, por natureza, quando vê uma parada nova, diferente, já olha meio... É. E aí depois vai se habituando. Não é isso? É,
2: acho que se ela isso. Dança, eu danço.
1: É. A Cacau teve aqui, a MC Cacau, nossa parceira, teve aqui e falou que hoje em dia falta espaço pra divulgar esse tipo de funk sem palavrão. Concorda com isso? Tu acha que tem o espaço é pouco pra divulgação pra esse tipo de som, cara?
2: Falta mesmo, eu acho que união.
1: União, né?
2: Que tá junto aí. Se tivesse junto, tivesse uma... mais claro, aberto. Quando o cara vai pagar 0,005, o cara vai fazer a conta, se ficou em primeiro lugar com a música mais baixada, gerou, vamos supor, 10 milhões de reais. Aí você vai tirar lá 5 mil reais. Como é que o cara que faz a música, interpreta a música, vai ter 5 mil reais de uma parte aqui, girou 10 milhões?
1: É, verdade.
2: Pois é, conta. Aí você começa a fazer a conta, você fica meio, será que é isso aqui mesmo?
0: É isso aí mesmo? Tu acha até que, pô, pode até ser mais ou menos de matemática, mas, pô, tá faltando muito, né? Não é isso?
1: Na época que tu chegou lá na Furacão, lá, que tu foi mostrar o Céu Dança, Dança, alguém te chamou ou você foi, pô, vou lá tentar? Foi convite? Eu não lembro disso aí.
2: Não,
1: foi convite?
2: Fui mostrar.
1: Foi convite? Alguém te... Pô, Deus, vem aqui. Ou tu chegou lá, tô com um violão.
2: Fui mostrar nessa insistência de ir até chegar no Batutinha.
1: É, né? Tu chegou lá, foi de cor no escuro, então, né?
2: Já tinha o Quem Viu Vem Ver. Já colocava o violãozinho.
1: Era antes ali. do Céu Dança?
2: Era. Quem Viu Vem Ver? Foi o segundo rap. Segundo rap. Ele já ouviu um violãozinho ali. Quando ele falou comigo, eu mostrei pra ele. Ele tocou já de outra forma. Falei, caramba, e entrou ali na parada, dentro da batida.
1: É, ele me chamou pra ver o esqueleto. Eu vi o esqueleto do Se Ela Dança ou Dança. Eu fiquei olhando assim. Eu falei, cara, tem certeza, meu irmão?
0: É mesmo? Isso é coragem, né?
1: Quando ele me mostrou, ele botou o tambor e o violão e a voz da guia, né? Do Gavão, a voz guia lá. Aí eu olhei, eu falei,
2: teve uma visão de botar a voz de novo.
1: É, foi.
2: que eu tinha feito baile, tava, sua voz às vezes não tava tão boa, né? Ele ouviu, não, tem um detalhezinho que bota aqui pro botão.
0: Pois é.
2: Um capricho.
0: Eu ia te perguntar, né, da oportunidade, quem te deu a primeira oportunidade. Mas assim, o que você tá falando é o seguinte, você abriu o teu caminho.
2: Não teve chance,
0: né,
2: cara? Eu trabalhei em frente à Rede Globo.
0: Pô, tu abriu o teu caminho a facão, meu irmão.
2: Eu vi os produtores, os artistas, a galera pedindo a chance ali, e eu era chapeiro ali, eu falei, porra, eu vou acertar a minha uma hora.
3: Tu era chapeiro, Leozinho?
2: Na padaria, na frente da Rede Globo. Chapa é quente,
0: mesmo.
2: Cortava o pãozinho, passava assim na manteiga.
0: Os famosos iam lá comprar pão contigo?
2: Fazer... E do Bial saía do ele, o... O BBB, o Big Brother, o primeiro, que era o Brasil
3: era
2: todo
3: Bial,
2: vendo.
3: Era o Bial, né? Era o Bial.
2: E saía lá naquela adrenalina dele, e ele ia tomar um café lá com o seu Mané, tomar uma cerveja lá com o seu Mané. Eu atendia ele, eu que atendia ele.
0: Era gente boa.
2: Maneiro.
0: Maneiro,
2: Pedro Bial. Simples, humilde,
0: quem
2: cara.
0: Quem mais da galera da Globo que ia lá na padaria, onde você trabalhava?
2: Do esporte, todo mundo. É. Galera que fazia o Globo Esporte ali.
0: E tinha um sanduíche, uma comida diferente que o pessoal pedia?
2: Ah, o pão assim quando sai na hora ali, cara, pô, do não forno, tem cara.
3: Daí é. Ô, Geraldo, pega o bolo lá que eu vou deixar aqui
2: da
3: na
2: manteiga derretendo, cara, né, cara?
0: Pô, chega a manteiga derrete, esquece.
2: Daí um vê o outro, outro vê o outro, vê, aí ele bota um queijinho, que ele é parada tal, é loucura aquilo. E o cara quando tem a manha no pão ali na hora, né, cara?
0: Pô, pão na chapa é imbatível, meu irmão. Aquele pão, na chapa, um cafezinho, um bolinho desse daí, ó. Um
2: bolinho, cara.
0: Você que tá no Pique Televisão assistindo tudo com imagens, através do aplicativo, tá vendo aí o bolo.
2: Quero agradecer a FM o Dia, que se não fosse a FM o Dia, não estaria esse patamar hoje.
0: Deixa eu mandar aqui
2: minha família, de ter aberto a oportunidade de falar quem deu chance. A FM o Dia deu chance pro funk no Brasil. Não fosse a FM o Dia, o funk não tava no patamar que tá hoje. Né?
3: Deixa eu mandar um beijo aqui. Quem preparou isso com o maior carinho foi a Débora e a Bia, cara. Um beijo pras meninas da produção aí. Débora e Bia, mandou bolinho, tem aqui, galera que tá vendo, acompanhando aí, por isso que o Vandame sempre fala, é muito mais legal ver.
0: Pô, muito mais,
3: no televisão,
0: cara.
3: No Pique
0: você
3: televisão.
0: Tá vendo tudo aí, tipo, eu tô, que tá, agora, a gente vai botar os parabéns da Xuxa pro Leozinho.
2: Eu amo a Xuxa, tá?
0: Ele merece, é muito comercial.
2: Antes. Pô, eu amo parabéns. A Xuxa, eu adoro ela, cara, pô, é demais.
0: A Xuxa é um...
2: Que ela veio a sair daquela nave dela lá pra dar uns
0: bichos. Aí, o parabéns.
3: Olha aí,
0: é
3: o parabéns da Xuxa.
0: Fazendo aniversário,
3: mano. Tô fazendo 22 anos, hein?
2: 21, mas... porra.
3: Boni Guaraná, muito
0: doce. Ele tá reclamando que a Xuxa bloqueia. Você só fala comigo isso, né, Escobar? Ah,
3: Geraldo,
0: tô... Pô, é só comigo cara, que tu fala. Eu tô de olho em você.
3: Outro, mano, brocha o outro. Bota aí, tem um parabéns da galinha pintadinha
0: não
3: também.
0: Não é, não.
3: Aí, pô. Aí vai lá que vem o saco de derruba também.
0: Pô, agora pô. Tu me derruba. Eu só coloco a trilha, eu coloco isso... 15 segundos.
3: Sai daqui, meu irmão.
0: Pra dar os parabéns aqui pro Leozinho.
3: Vai pra fora,
0: fala
3: sai.
0: Isso. Ô, oh, pelo amor de Deus, pô.
3: Bom, quiser mandar tua pergunta lá no zap pro MC Leozinho, isso. Tá aqui. O zap da alegria tá aberto, 21-997-01-1005. Bota a música aí que a gente vai comer um bolo. O que que é?
0: Pô, mano, eu olhei de primeira aqui a próxima música.
3: O quê?
0: Aí eu ia pôr pra fazer brincadeira, eu olhei assim. Sabe quando você se confunde com a palavra? A música do Zé Neto e Cristiano. Eu olhei assim, bebi minha bicicleta, mas eu não entendi bicicleta. Eu troquei ali a segunda letra, ainda bem que é bicicleta, Francinha.
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0: Vem daí, Francisco.
1: Parei com esse bagulho, Van Damme, parei,
0: pô. É o Rapa, aqui na programação da número 1 do Brasil.
1: Tá me deixando muito mongoloide, meu irmão.
0: É mesmo, é. Marolando a vida no pique. Um beijo pra orelhinha.
1: Falando em infinito da vida, o Orelhinha tá aqui. Tem um também, brabo do brabo aqui hoje também. Pô, vem aqui ver o Leozinho, dá um abraço no Leozinho. Pô, trouxe a camisa.
0: Trouxe a peita da seleção brasileira.
2: Peita da seleção. Você que já tá no clima do Brasil, da seleção, que eu tô primeiro, mano.
1: DJ Dedé Mandrake, que honra, Mandrake, que honra.
0: Nossa arena, pô,
3: pelo amor de Deus. Cheguei na hora do fininho da vida.
1: Porra, mano.
3: Parabéns, Léo! Parabéns, esse é meu dia aí.
0: Mandrake, boa. Tá sempre todo domingo aqui no
1: Afro. 4 da tarde, tá maluco?
3: Também.
2: Porque eu deixo também.
3: É verdade.
2: Senão não tava domingo aqui não.
0: Patrão, Léozinho, temos dois dos grandes produtores musicais do funk aqui no Brasil, cara. Anderson França, Dedé Mandrake, pô, Léozinho, pô, é muita honra.
1: Sensacional.
0: Eu me sinto lisonjeado.
1: Pô, tá maluco? A honra é nossa, Mandrake. Eu não sabia, mas o show do Leozinho agora, o Mandrake faz performance no show do Leozinho, eu não tava sabendo disso.
0: É, pô, tu tem que ver o Afro Hits do Pico.
1: Não, isso eu já conheço há 30 anos. Eu já sei como é que é o menino.
3: Eu tô na escolinha, né?
2: Mas agora vamos ser justos também. Na época, lá no comecinho, veio o Vitor Júnior falando, vamos fazer ao vivo aqui no teclado, meio caretão aqui pra, com violão, aquela minha, aquela batida e tal.
1: Obrigado.
2: E ficava aquela melodia, tal, né? E o Vitor Júnior foi indo pra um lado, indo pro outro, outras produções, o Pedro Sampaio, blá, blá, blá, teve que dar atenção pro outro lado lá, e não me deu aquele de ficar ao vivo comigo. E eu mostrando os DJs que vinham trabalhar com o Dedé, ele foi mostrando, na época, na hora, assim, ficar meio até pegar.
1: Sim.
2: Não é fácil de fazer uma parada ao vivo. Não.
1: Vitor Júnior é o que tá com o Deres, né?
2: É.
1: É o que tava lá com o Dedé,
0: né,
1: Dedé?
0: Isso, já há bastante tempo,
2: Vitão.
0: Né?
2: O Pedro Sampaio também era, acho que tava com o Pitava com uma época, na época.
0: Sim, sim.
2: O
0: Jô
2: tá com o Dedé há muito tempo. Mas falando de ser musicista, do cara que mete a mão no instrumento e tocar ao vivo na hora, não é todo mundo.
0: Não.
2: Né, na hora da festa mesmo, quando pega ali, cara, e liga, vai se apitar na hora ali, o som passado na hora.
0: Quando você aprendeu a tocar violão, Leozinho, você aprendeu com o quê? E o que você curtia tocar no violão?
2: Milton Nascimento, cara.
0: É mesmo?
2: Chico Buarque. Ia pro conservatório de música pegar aquelas notas mais, um pouquinho mais difíceis.
0: Mais complexas, né, cara?
2: Mas agora você faz as pestanazinhas que não são simples, mas se tornam mais bacana de fazer porque você estudou lá.
0: Maneiro.
2: Na época, pô, bacana. Maneiro.
1: O Se Ela Dança, Eu Danço foi a que mudou a tua vida, não foi?
2: Completamente,
1: é. É um exemplo daquelas músicas eternas, né, Dedé?
0: Sim.
1: Ficar
0: pra sempre.
1: Músicas eternas.
3: Como dizia Bob Marley, music and music.
1: Music and music.
3: Ficam pra sempre eternas.
1: Né, Se Ela Dança, Eu Danço. O Rony Baby, Só Zoeira. Copo de Vinho, Glamorosa.
3: Exato.
1: Né, Garota Nota 100. São músicas eternas. Inclusive, aproveitar que o Dedé tá aqui hoje também. Dedé, hoje eu não vejo mais música que se eternize assim tão...
3: Eu juro pra
1: como antigamente, né?
3: Eu juro pra você que a cada dia que eu durmo, eu acordo, eu fico nessa procura.
1: É mesmo?
3: De verdade, é. Muita coisa. É. Como, que caminho que é, o que que é. Por isso que eu sempre faço questão de estar com o Léo rodando o Brasil, indo também pras comunidades e boates e ruas, pra poder ainda tentar encontrar de novo essa essência dessa musicalidade que se torna eterna.
1: Eterna, né? O Dedé tinha rituais pra produzir música, né, Dedé? Tu se tranca no quarto ainda? Ele fica trancado no escuro.
0: Eu também tinha um ritual de ficar
3: hoje em dia,
0: no quarto.
3: Um dos mais engraçados é, tipo assim, todo mundo fala, pô, quer um estúdio, cara? Quer uma caixinha de som? Fala, eu só quero o laptop e o headphone pra mim poder ficar no aeroporto, no quarto, seja no banheiro, enfim.
0: Cara, eu participei de uma conferência sobre música, né? E acho que vocês podem falar melhor sobre isso. E uma das grandes preocupações é, a galera hoje em dia consome música cada vez mais, músicas cada vez mais rápidas.
1: Rápido.
0: Né? Muito nessa onda de rede social.
1: Isso.
0: É praticamente só o refrão. Passou, tocou a música.
1: Foi.
0: E isso dificulta a criação. Quer dizer, não é dificultar a criação. Mas assim, não dá pra se aprofundar mais. Vocês acham que isso tá complicando o funk hoje?
2: O imediatismo que tá acontecendo, assim, coisa tá muito rápido, a parada da música ser consumida.
1: Falou a palavra certa.
2: E passou. Não é isso? E o cara, a parada tá sendo. Amanhã já é outro. Não é isso?
0: É.
2: Tá tocando hoje, mas se tiver amanhã, Consumismo da galera aí, cara, na rua.
0: E até na velocidade mesmo da música, né, Mandrake? Uma vez eu tava conversando com o Vini. Vini, mexe a cadeira?
3: Me, Vini.
0: Pô, ele falou que daqui a pouco a música vai ser uma vinheta.
3: É, mas ó.
2: Vini, mexe a cadeira.
3: Olha, que, é brabo demais, olha o que a gente vem passando. Isso já vem acontecendo desde épocas de montagem, do início, antes do rap, né? Do rap, do funk mesmo, nacional. As montagens foram se transformando, são pedaços, sim, elas vão, voltam, daqui a pouco volta de novo a safra de pedacinho, daqui a pouco a letra vai aumentando. É como se fosse um espermatozoide que é um que vai.
2: Sim, sim.
3: E a cada ciclo. E a cada ciclo fica isso. Aí vem um Leozinho, vem um Marcinho, vem um Coringa, vem um Bochecha. Quem será os novos?
2: Só não deixa esse espermatozoide vir atrás de mim, porra.
1: Lá ele, hein?
0: De atrás de mim. O espermatozoide que perdeu a viagem foi pro ralo, né?
3: Porra. Como dizia o Mr. Catra, né? O espermatozoide.
2: Ele que elegia a música, o sucesso, né? O Catra tinha essa, essa sensibilidade. Força, né? Que ele, quando ouvia a música, ele falou, cara, isso é igual o Roberto Carlos. Eu, quando ouvi o Saladão Seu Dança, ele falou comigo, cara, na entrevista ele falou, isso é pra sempre, Léo, Roberto falou. Eu fiquei meio assim até, ele ouviu de novo, numa entrevista, ele cantou a música no violão, eu falei, cara, eu não tô viajando aqui, ou isso é real? Aí ele deu uma entrevista, e ele, quando ouviu o Saladão Seu Dança, ele pegou a música já no alto.
1: Como é que chegou esse convite? Como é que chegou esse convite pra tu cantar com o Roberto Carlos, Léo? Como é que chegou? Foi um telefonema?
2: A menina trabalhava com a gente lá, o Roberto Carlos chamando pra cantar com ele. Ao mesmo tempo, está muito show, muito contato, tal. Você pensa que não é real.
1: Tu não acredita, né?
2: Não acredita,
3: falei. Demora, né?
1: Roberto Carlos mesmo.
3: Demora pra ficar aí.
2: Mas vinha Faustão, vinha Gugu, aquela parada de você, os convites, e ela falando séria. A gente brincava quando tem mais, mas ela falando sério assim na hora, aí eu. Acalmada, você vai.
0: Agora, Leozinho,
2: depois.
0: Foi um fenômeno, né? É um fenômeno até hoje, porque essa música tem que tocar em todas as festas, tem que tocar na noite ainda, até hoje, tem que tocar. É questão obrigatória, foi um sucesso estrondoso que aconteceu na tua vida. Fala a verdade, naquela época. Você chegou a se deslumbrar por causa do sucesso ou conseguiu segurar a onda?
2: Ah, cara, eu tive uma equipe muito boa, mas você dá uma mancada porque sobe muita coisa, muda tudo a tua vida.
0: Tipo, que mancada, assim?
2: Do ser humano muda. O dinheiro muda qualquer parada. Você com tua família, com a tua mulher, com teus filhos, com teu pai, você compra, você gasta, você tem o poder que você não tinha. Aquilo sobe tua cabeça, você pode comprar uma casa que você não tinha antes. Você pode dar uma casa pra tua mãe, pode dar uma casa pra tua irmã. Você pode fazer aquilo e tudo. Você com poder, seu cartão de crédito de repente fica sem limite.
0: Qual foi a parada mais, assim, absurda que você comprou sem necessidade, que tu gastou uma grana e depois tu olhou e falou assim, ah, não é possível que eu fiz isso. Você lembra?
2: Ah, eu pensei muito, cara, eu não gastei dinheiro, não. Assim, não. Gastar com... Que eu tenha me arrependido, de repente foi até roupa.
0: Comprou roupa demais.
2: Roupa cara, tinha roupa que é roupa que tem casaco, que são 20 mil reais, cara. Isso, 25 mil reais, você vai lá e taxa. Começa a andar, tem perfume aí que o cara usou na fazenda, 14 mil. Perfume de 14 mil. Imagina isso, um perfume 14 mil. Acaba em 2 meses se você tiver numa parada.
1: Sim, acaba. É.
2: Você vive uma parada totalmente diferente. Eu tive uma direção da minha tia que faleceu, tia Luz, de comprar tijolinho.
1: Tijolinho?
2: Que é isso, tijolinho? Apartamento, cara.
1: Ah,
2: imóvel.
1: Tá. Sim, sim.
2: Apartamentinho, você compra aquele tijolinho, que aquela vez você compra um apartamentinho. Santa Rosa, esse apartamento era bom de comprar, preço bom, quando você vê aquilo, tá valorizando, tá?
1: É, verdade.
2: Aluga, pá, calma, você vê aquilo ali e você tá com de Havaiana, mantendo um patrimônio, aquilo sim, tá, sim. E
1: o pessoal... Aquilo é pra sempre, né? Aquilo fica lá pra sempre. Como é, qual foi o resumo que você tira da tua participação lá na Fazenda, o Leozinho?
2: Ah, que experiência bacana, cara, maravilhoso.
1: Foi positivo?
2: Muito.
0: Fez amigos lá?
2: Fiz, vejo até hoje, cada um foi pra um lado, pro outro e tal. Assim, mas amigo que eu vejo de tipo de exemplo, vejo o Xuxa, que era o nadador, ele fazendo palestra, cara muito centrado, um cara cabeça legal, que não bebe, que não tem loucura. Vejo a Bombom.
1: Bombom
2: tá no patrimônio até hoje, tá
1: com Bombom é uma figura.
2: Maneira, sempre
1: bom, gente boa.
2: Pô, maneira, a Sheila, que dançava loura, sempre. Pô, na Bahia, maneira
1: comigo,
2: é. muito maneiro. Eu tive uma experiência também no outro reality com a Ana Maria Braga.
1: Ah, eu... foi verdade.
2: Superchefe.
1: É Superchefe, é.
2: Muito verdade, legal. E ali, ali você vai conhecendo o real, né, cara? Cara, pessoa, que né? Ele desliga a câmera depois.
0: Eu trabalhava... eu tava na época do Projac, que eu tava lá no Projac. É aí o estúdio lá da Ana Maria Braga é absurdo, cara. Pô, aí ela pode parar o carinha, lógico. Ana Maria Braga... Pô, cara, ela toda simpática.
2: Maneiríssima, a luz.
0: Só esperar um instantinho que eu vou sair com o meu carro. Eu peguei esse carro há pouco tempo. Aí nossa. Eu fico me segurando. Não, por favor. Porque eu tava dirigindo aquele carrinho elétrico, sabe? Qual é do Projac. Eu falei assim, não, pode... Por favor, o tempo que for. Mas isso é rapidinho.
2: Uma simpatia,
0: né? Pô, ela é demais,
1: brilhante, meu. Brilhante, né? Agora, duas coisas. Uma, é que o Dedé Mandrake tá sem fone. Mas o Dedé tá me seduzindo. Você tá falando com uma voz.
0: Seduzindo?
1: Acho que sua voz tá perto do microfone.
3: É porque eu tô
1: tá
3: sem
1: ficando,
3: fone, cara.
1: E tá ficando uma voz.
3: Entendeu?
1: Assim.
3: Entendeu? É.
0: Aquela voz. Grave.
1: Olha isso, cara.
3: Aquela voz.
0: França bandeirando. Porra, de novo.
3: O que tá acontecendo?
1: Aí, ó. Tô ficando molhado.
3: Na hora da festa. No momento do fininho da vida.
1: Agora eu vou contar uma história aqui.
0: Bolo.
3: O que esse bolo tem? Pô,
0: muito açúcar.
1: Vou contar. Bota o fone assim, mesmo, Dedé. E afasta a boca do microfone. Tu tá me seduzindo.
0: Ah, tem uma história bandeira, aqui. Me amo.
1: Tem uma história.
2: Rápido, hein, não demorou.
1: Pô, gente, isso é brincadeira, hein? Pelo amor de Deus,
0: hein? O que é brincadeira?
3: Vou me distanciar do microfone e do França.
1: Deixa eu contar uma passagem aqui com o Leozinho, pra ter noção de como é que ele é. Na época da Furacão, o Claudinho Menezes era empresário dele, né? E eu sempre gostei do Melody, né? Tudo que o Batutinha fazia, ele ia lá me mostrava o esqueleto, as músicas todas que você vê aí, a dele, do Ronnie Baby, eu vi tudo no esqueleto, eu sempre gostei da melodia, música com melodia, e ele sempre mostrava essas coisas. E eu sempre tocava, eu era que tocava mesmo, que o na Furacão tinha um momento, 2 horas da manhã era abertura, e antes

0: Aí eu falei, cara, eu tô sem CDJ. Aí ele, CDJ que tu tá sem? Tá bom. Falei, mas não precisa, não sei o que, não sei o que. Pô, daqui a pouco chega dois CDJ lá, mano.
1: Olha aí. Ó.
0: Dois CDJ 200.
1: Ó.
0: Na época.
1: Muito bom.
0: Aqui, ó. Foi ele. Ele
2: aí, era, ó. Foi eu, não, foi Deus, cara. Pô. Isso aí, hein?
3: E eu vou te falar, tu volta. Aí. Tu faz o bem, o bem volta.
2: É, é verdade. Cara, mas volta, mas sim, bem volta, eu vou, cara, falar. E eu não mostro, eu não filmo, não boto em rede social. Essa parada, isso tem que ser contínuo, isso é o dia a dia, igual lá no morro lá, cara. Eu vou lá no morro lá, eu fico de chinelo de dedo lá, que a pessoa pensa que eu sou morador mesmo lá, que eu tô no mesmo ritmo, que essa é esse. E aquilo me renova de uma forma.
0: Agora, ô Leozinho, uma pessoa, um artista que você conhece, que é brabo, você conhece que é brabo e não tem o reconhecimento merecido hoje. Conhece alguém? Você fala, cara, esse cara é bom, essa menina é boa pra caramba, mas não tem...
3: É subestimado, era pra ser mais do que é.
0: Era pra ser mais do que é. Tu conhece alguém assim, cara?
2: Conheço, mas se eu falar um, vou ser injusto com várias.
0: É? Pô, tem um monte de gente boa na rua, né?
2: Lembra no nosso disco aí, cara, nosso CD, que tem gente boa pra caramba até hoje, de descendente, sem uma associação, sem uma parada, sem um plano de saúde. Galera aí querendo falar, não consegue, drogado, numa... isso aí foi abandonado. E os caras que gravaram estão bilionários andando de avião.
3: Essa que é a questão. Assim, você já passou por essa questão, essa briga aí de direitos das suas músicas? Você, o que que você acha? Porque hoje em dia as pessoas estão reclamando e falando muito sobre isso, alguns MCs. O que que você acha sobre isso? Você já passou por isso? Conta a tua experiência pra gente.
2: De direito de música?
3: Isso.
2: Tem que ler o contrato. Se você não sabe ler, você tem que pedir alguém pra ler pra você e te explicar o que tá ali, pô. Tem um papel de... É,
0: porque tu assina uma coisa, né?
3: Você acha que o artista hoje tá muito mais bem preparado do que anos atrás?
2: Você... Por ver a situação do que ficou, o pessoal tá reclamando. Não. Isso ia acontecer.
3: Sim. Mas aí tu leu antes?
2: Não, é de que... Você tem que ler, cara. Quanto é que eu vou ganhar aqui e perguntar pro cara lá, pô? Você tá com o chefe na frente ali? Se o cara virar as costas pra você, alguma coisa tá errada. Minha música foi baixada mais do que eu tô falando aqui, ó. Tinha mais de 1 milhão de vezes, cada vez que baixava era 4,60.
0: Uhum. Era
2: 4 milhões e...
0: Era ringtone, não era?
2: Era
0: ringtone, pô. Ringtone.
3: Era a fábrica de dinheiro, né, cara?
2: Aí eu fui lá pegar meu dinheiro, não tinha 5 mil. Falei, não, alguma coisa tá errada.
3: Não pode.
2: E eles estão nessa onda até hoje aí, cara.
3: Você acha a galera do funk unida um
2: não,
3: pelo
2: não,
3: outro?
2: Não, não, não.
3: Não acha? Não, não, não.
2: Era pra estar junto, todo mundo.
0: Pô, ia ser lindo, hein?
2: Não, era pra estar junto de verdade. Mesmo de... E de antes, agora já...
0: Pô, até agora, o funk da antiga tá voltando com força, coisa e tal.
2: Imagina se isso tá baseado na
0: parada. Os caras já estão brigando, meu irmão, já estão rachando no meio de novo.
3: Mas por que que vocês acham que isso não acontece? Porra, tá um pra cada lado, porra. O que que separa? Lógico, tem a questão da grana, cada um que é o seu. Mas a gente vê outros movimentos mais unidos, como por exemplo o sertanejo. Tô aqui dando exemplo. Né, o hip hop nos Estados Unidos, o rap nos Estados Unidos sempre foi muito unido.
2: É verdade.
3: O trap...
2: Tem a história.
3: Mas eles sempre foram muito...
2: Tempo de união.
3: Por que isso não aconteceu?
2: É, isso aí, o tempo da união, tem que estar junto, cara.
0: Tem alguma explicativa, Dedé?
1: Eu acredito que o funk no rap, na época de Galo, Willy Duda, Cidinho Doca, Mascote Neném, existia uma união ali entre eles ali. Tinha uma união muito...
0: É, tanto que um na música cantava, falava o nome do outro nos raps, né?
1: Então, esse início ele foi muito unido. Só que eu acho que ao decorrer de algum tempo, destruíram isso. Eu não sei quem destruiu.
0: Qual foi o ponto que...
1: Mas teve alguém que... não, acho que eu vou destruir aqui. Não pode ficar muito unido, não.
0: Se ficar muito unido... Você acha que tem culpado isso aí? Tem algum culpado?
1: Eu creio que sim.
2: O trabalho no palco, às vezes, tem um desgaste até com os artistas da banda. Um passar o som na frente do outro, tal, tal, tal. Aquilo primeiro, um depois e tal.
0: É uma falta de respeito mesmo.
1: Não, mas o funk, esse veio depois. Eu falo porque o funk foi muito essa raiz inicial. E depois ali com DJs, equipes de som, né, as coisas
0: começou
1: foram...
0: Começou a rachar, né?
1: É, ali começou e... Pum, aí pronto, aí ninguém abriu. Mais... Ninguém
3: Vocês já tiveram mais... treta com alguém assim, dá pra falar?
1: Treta?
3: Treta. É.
1: Ah, eu já tive, não muitas tretas não, mas... tudo envolvido pro lado... Esse lado fonográfico, né?
3: Uhum.
1: Que sempre foi...
0: Meio chato.
1: Meio complicado. Eu digo na parte dos DJs, né? Não,

0: falo nem mais pelo MC, eu falo a produção, é ali vender fonograma, quer comprar, o cara quer comprar e quer dar o valor que ele quer pagar. Né?
1: Então, não é assim que funciona.
2: Aconteceu contigo, Leozinho, também? Algo do tipo? Não? Tretou? Sempre foi de boa?
1: Sempre me adaptei, sempre fui de boa, como eu te falei, sempre busquei pelo lado falar primeiro, chegar e dar o papo logo antes pra não ter problema depois.
2: Se pisarem no teu calo também.
1: Não, e não ter a parada errada. A gente tá aqui, você tá precisando de alguma coisa? Tá precisando de uma parada?
3: Eu nunca vi o nome do Léo num treta, não. Nunca ouvi.
1: Não, gente, tô te falando
2: que... Não, mas às vezes pode acontecer assim, nos bastidores, sim, né? Sim,
1: mas eu tô falando... Vai ter, porque você tá trabalhando alguma coisa, vai. Você vai ter uma parada, porque você tá colocando e a forma que você resolve aquilo, coloca ele também em outro patamar. Outro nível até de profissionalismo.
3: Outro que eu nunca ouvi também, ninguém fala mal, é Bochecha, cara.
1: Nossa,
3: que Bochecha é uma moça, né? Meu irmão, Bochecha, eu amo aquele mas eu sou apaixonado pelo Bochecha.
2: Agora
3: cara.
2: Tem ainda muita...
0: Escorrega também. Porra,
3: também é um sabonete, né,
2: meu irmão? Tem muita coisa pra falar aqui. França, aqui, se liga aqui. Vamos pedir pro Leozinho e o Mandrake ficarem mais um pouquinho aqui com a gente.
0: Sim.
2: Já a gente volta com muito mais. É tanto. Pô, essa resenha aqui tá tão firme. Pô, forte,
3: tem pergunta
2: na luta
3: pra caramba aí, hein?
2: Tem pergunta, mas não deu tempo pras perguntas aqui. Mas é a galera elogiando pra caramba, pô, fã do Leozinho, fã do Mandrake. Opa! Pô, isso é que importa.
0: Muito bom.
2: Já é, o povo ama vocês,
3: cara.
2: Tem que
3: botar o fone aí pra tu ouvir, Leozinho.
2: Já a gente volta com muito mais aqui na número 1 do Brasil. Leozinho, DJ Mandrake, o programa tá um absurdo.
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12: Bora, tá na hora, hein? 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
2: Daquele show! 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
3: 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Tem convites aqui pra você com acompanhante. Só aí no zap, 997-01-1005.
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0: maiores covardias da música brasileira, verdade, Suel verdade. E Ferrugem juntos.
1: Se ela dança,
0: pelo amor de Deus. Vou receber o meu parceiro, Relíquia da Antiga.
1: Eu danço.
0: Se ela dança, eu danço. Aqui
1: tô no dançando, Brasil. Bebê.
0: Vamos ouvir o áudio aqui. A galera tá mandando áudio. Tem vários áudios aqui. Tem muito áudio bacana aqui. Vamos botar um pra gente ouvir aqui.
2: Moleque, esse amigo aí. Moleque no modo de falar. Moleque no modo de falar, esse MC Leozinho aí.
0: Tá mamado,
2: hein? É da antiga.
3: Tá adulterado?
2: Tá, esse cara é brabo, merece estar onde que tá, merece que tem, que sofreu pra caramba, mas hoje em dia tá aí, ó. Abençoado esse cara aí, brabo, brabo. MC Leozinho. Que tá falando aqui, é o neguinho de Naná do Morro da Boa Vista em Niterói.
0: Valeu,
2: um abraço aí, MC tá Leozinho,
0: boa.
2: Tamo aê, junto.
0: Que isso, garoto, boa, mano.
1: Muito mais na Boa Vista, mano.
0: Caramba,
1: São Lourenço, Magnólia Brasil, mano.
3: Pô, isso é crédito demais. Molde,
1: sabão, tudo nós. Passei lá agora, pô. Dá um beijo pra minha Boa Vista aí, compadre. É nóis.
0: Pô, gente, coisa linda. Bora, tem mais um áudio aqui, vamos ouvir. Vamos
4: tropa, lá. História rapidinho aí, já que a MC Leozinho tá aí. Thiago de Curitiba, porém sou carioca. Cara, quando ele lançou aquela música Se Ela Dança, Eu Danço, minha filha devia ter uns 5, 6 anos e ela não cantava certo, ela cantava Se Ela Dança, Eu Danço, Seu Coceiro Balança. E pô, geral que eu vi isso na festa do Rio, mano. Até hoje, galera, minha filha hoje já tem 24 anos, geral assim, que tava na festa, lembra dessa história e todo mundo só canta Seu Coceiro Balança.
1: Quando eu fizer o baile em Curitiba, lá vamos ver o pessoal cantando lá, conhecendo o balanço.
0: Que maneiro, cara. Cara,
1: não, dá um beijo em Curitiba, cara.
0: Pô, Curitiba.
1: Deve estar um friozinho lá agora, já que ele
3: viu o Curitiba. Sempre está. Sempre está. Pô, em outubro, eu ia pro sul em outubro, Curitiba e Floripa. Pô,
5: bom,
3: a noite.
5: Né? Muito bom.
1: Demais, né? Aquele sereninho já tá aquele rio.
3: A noite, então, pô, frio do caramba.
0: Vamos lá, tem mais um áudio aqui do povo aqui que tá ligado na FM Dia. Vamos lá.
6: Boa noite, rapaziada. Boa noite, França. Mandame, grande MC Leozinho. Então, minha pergunta pra ele é o seguinte. Como que foi aquela virada de chave que deu ali em 2007, 2008? Né, que ele lançou aí aquela música aí junto com o Caldeirão do Hulk, ali do CD do Caldeirão do Hulk, do programa que na época estava estourado.
0: Esse acompanha.
6: E como acompanha que ele conseguiu essa oportunidade para estar no CD do Caldeirão do Hulk? E esse momento para ele se marcou muito para ele aí, se depois daquilo ali ele fez muito show e rodou o Brasil inteiro. Como que foi isso aí pra gente aí? Valeu, um abraço para vocês aí, Leandro aqui de Barra Mansa. Trabalhando aqui de Resende, aqui escutando vocês aí. Pô, valeu.
0: Que legal. Você acompanha, Leozinho.
1: Barra Mansa, se ela dança, eu danço mesmo, tá falando dessa música?
0: É.
1: Só pra se beijar?
0: Isso.
1: Ah, cara, mudou completamente a vida do MC Leozinho.
0: Eu não sabia,
1: cara,
0: que ela tinha entrado no Caldeirão do Hulk, não lembro, não.
1: Foi muita escolha, né? Muita compilação. Você tinha que ir liberando, né?
0: É, né?
1: Depois que entrou lá, a parada da música virou, era plim, plim.
3: Cara, isso que eu tava pensando.
1: A coleção do Caldeirão do Hulk era da Ação Livre Globo.
3: Você fez muito programa de televisão, né, cara?
1: Todos.
3: Inúmeros,
1: você fez todos. Todos,
3: e você sempre tava na TV. Como é que era a galera da televisão, assim, contigo? A galera sempre receptiva? Como é que era, pô? Tipo, Faustão, Luciano Huck, como é que era?
1: Existe um momento da fase do cara. Tá estourado, você é o cara. E quando você tá ali, pra, de repente, pedindo pra ir, é outra coisa. Tem a valorização do próprio artista. Hoje mesmo, quando tá em primeiro lugar, o cara fica só ligando pra ele querendo ir. E quando não tá, o cara fica pedindo pra ir. Não. E isso vai acontecer sempre, né, cara?
5: Os dois lados.
1: Os dois lados. E quando você estoura uma música, bicho.
5: Lindo,
1: né? Ah, música numa compilação de uma novela, aquilo muda completamente. Abertura de uma novela. Imagina aquilo. É.
0: Muda a vida
1: cara
0: da pessoa.
1: Cara, não tinha, né, um horizonte, a música do cara entrou na novela.
3: E o que muda da noite pro dia, assim, quando o artista estoura uma música?
1: Ah,
3: assim como essa. Qual é a primeira coisa que muda? Qual foi a primeira coisa que mudou na tua vida?
1: O que muda pra você? Foi quando a chave que virou foi lá no o Ronaldo atendendo o telefone. A música tava pronta. Se ela dança ou dança, a gente tava tocando nos bares e tal, tal, já tinha aquele...
5: Tava na mão do antes.
1: É, a gente já tava fazendo as boates.
0: Mesmo.
1: Ah, tava rolando. A gente tava fazendo baile de... Já tinha passado de 150 pra 500, 600 reais. Já tinha saído da prisão lá do cara. Música tocou no telefone do Ronaldo no meio da...
0: Ah, foi!
1: Vista, cara.
0: Pô, tocou
1: Globo
0: no...
1: Esporte.
0: Foi, ao vivo, meu irmão. No tocou Esporte. No telefone
1: do Ronaldo. Esqueceu o telefone... E tocou, ele passou
0: Ring no telefone,
1: assim, ó.
0: Ring-tone.
1: Assim, ó, se ela dança, eu tenho... cara, tocou na Jovem Pan Funk no dia. Imagina isso. Você é do funk da favela, a música entra na, numa música que não toca funk.
7: É, na programação não tocava funk.
1: Aí tem outro lado. Não toca funk, cara. Não toca, toca só pagode, a música. Pô, entrou no meio do pagode, entrou no meio do rock, entrou no meio do. Do dance,
7: pop, né? Isso.
1: Do pop, é aquilo, cara.
0: O DJ tocando, tomando latada.
1: Tava no Faustão.
0: Se eu falo mesmo, tem que falar.
1: Duas semanas, você tá no Faustão.
7: Mulher doida.
1: Convite pro Faustão outra semana.
0: Cara, caramba.
1: Agora, gente... Já vai ver, vem pra fazer ao vivo no Faustão, que era o auge do.
7: O artista tá no Faustão, era
1: e o. E ali, segunda-feira, o telefone.
7: Era,
1: era você fazer choro, teu sonho. E aquilo ali mudou tudo.
7: É. Agora, cara, e falando de televisão, aquele caô que deu com SBT, tá resolvido isso? Os caras.
0: Verdade.
7: Não teve? Eles pegaram o nome da música? Não pode falar sobre isso?
0: Ué, o que houve?
7: Ué? Não, eu não sabia isso que não podia falar. Não, eu não sabia, Leozinho. Pô.
0: Ué, não podia falar isso?
7: É, não sabia. Não podia falar. Se não pode falar, a gente não fala, Leozinho. Não, se não pode falar, a gente não fala, Leozinho. Então não fala, a gente não vai falar, irmão. Então tá, troca o assunto aqui.
0: Volta aqui, maluco.
7: Não, então tá bom, troca o assunto, a gente não fala, Leozinho. Pô, é só não falar, cara. Não pode falar sobre isso, não pode, pô. É simples assim, cara.
0: Vamos tocar a música aqui, como é que eu vou buscar?
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